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0: 23 horas e 4 minutos.

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0: Meia-noite e 5 minutos.

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0: Bom dia, alegria, bom dia, simpatia, bom dia, Feira Nova, bom dia, Sergipe, bom dia, Brasil!
1: Brasil!
0: Começando no seu rádio, mais uma Mistura Sertaneja comigo! Até as 8, é só festa, é só alegria!
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0: É um bom dia especial hoje, né? Hoje dia 5 de setembro. Começando mais um programa Mistura Sertaneja aqui pelas ondas. A mais querida do sertão do sergipano, FM Sertaneja, conquista da região. Feira Nova Sergipe para todo o planeta. Quero aqui mandar um nosso abraço, nosso bom dia a toda a galera aqui do município de Feira Nova, você aí nas queimadas, é, você no Salgado, Bandeira, Lagoa dos Porcos, São Domingos, bom dia! Alô, Buzeiro, Alegria, Massa, Riacho Grande, Beizinhas, Vassoural e Vassoura, muito, mas muito bom dia! Bom dia para você no Cabó, Jimbira! É, você na Serradinha, Baixão, Pedra Branca, Ponto Chique, Milagrosa, Malhada, do Pau Ferro. Você lá no Algodão, Taboado, Mamonas, bom dia! Bom dia para você aqui na sede da mais querida, mais amada Feira Nova, né? Você aí, cada rua, avenida, praça, conjuntos, alô, Feira Nova, bom dia! Bom dia para você nas cidades circunvizinhas, Negrato, Cardoso, Itabi, Lourdes, Gararu, você em São Mateus, Nossa Senhora da Glória, São Miguel do Aleixo, Aparecida, Ribeirópolis, Carina, Frei Paulo, Cumbi, Nossa Senhora das Dores, enfim, em qualquer canto do nosso pequeno, mas sempre amado Sergipe, do Brasil e do mundo, muito, mas muito bom dia!

Liberando, liberando, a partir de agora 998075408 é o telefone do sucesso de todas as manhãs de sábado. Você liga, pede a sua música sertaneja preferida, manda o seu alô, dá os seus parabéns. Nosso programa é pautado por você, ouvinte querido. Isso mesmo, e aqui assim liberou, tocou. É, rapaz, manda um abraço aqui. A nossa prima Naná já tá ligadinha. Ela diz: ó, bom dia, primo. Bom trabalho, bom final de semana. Amém. Que Deus proteja sempre. Se Deus é por nós, quem será contra nós? É verdade, Naná. Feira no coração. Aproveitar para mandar um abraço aí a toda a família, né? É, do saudoso do Luque, tia Dona, minha madrinhazinha, Maria Pita, Elisa, Maria Tia, Luquinha, galera lá em São Paulo também. Grande abraço, obrigado pelo carinho.

0: E rapaz, tá com a gente também aqui. É o Clécio Transporte, lá diretamente de Porto da Folha. Ele diz: bom dia, bom final de semana para todos. Quero oferecer as músicas da programação para Dr. Albino, Dr. Araújo, o Sival, Adriana, Nenê, Denison do INSS, para todos os buraqueiros. Assina Clécio Transporte. Valeu, Clécio. Obrigado aí por sua participação todos os sábados, querido. Bom dia, gostaria de ouvir Catedral com Leonardo. Catedral com Leonardo, quem tá pedindo é a Rose, Rosa de Lúcio, Luci. Valeu, Rosa, obrigado aí, viu, por sua participação, um grande abraço. Papai do céu, continue nos abençoando. Tá com a gente também a Dona Esté Pereira lá de Cararu. Bom dia, Dona Esté Pereira.
1: Bom dia para seu Arnaldo Brasil, para Nessa, para Lucas, para Mauro Silva, para Valmir Andrade, para Nivaldo Danta e família.
0: Obrigado.

0: Valeu, dona Esté, hoje ela amanheceu forte. Grande abraço, minha dona Esté, obrigado aí por sua participação. Aqui a pouquinho tem música pra gente, ó. Com a gente também a Cida, o saudoso Nilson Paraguai. Bom dia, Cida.
1: Bom dia, Valdinho, aqui é Cida do saudoso Nilson Paraguai. Eu quero que você faça uma música de Maria Mendonça para oferecer para Maria de Leida, que ela está escutando. Eu quero também que você faça Quem Eu Sou São Jesus para oferecer para os meus filhos Bebeto, Lili, Nenê, Adriana. E para os meus netos Ana Sofia, Netinho, Rodolfo, André, Thaleson, e para todos os meus netos e meus filhos, viu? E para você também, viu?
0: Obrigado, obrigado.
1: Jesus abençoe você. Amém. E dê um sábado abençoado por Deus para todos nós, viu?
0: Amém.
1: Um abraço, viu, meu amigo? Eu não perco esse programa, viu?
0: Valeu, Cida! Obrigado, querido. Obrigado aí pelo carinho do Rádio Ligado. Tá sempre conosco, né? A Cida do saudoso Nilson Paraguai. Tá, e também tá sempre com a gente. É a da Graça, rapaz. É, ela já mandou aqui um bom dia. Bom dia, Valdinho. Estou sintonizada. Gostaria de ouvir a música do Zezé de Camargo e Luciano. Flores em vida. É isso mesmo, da Graça. Flores tem que se dar em vida, né? É, oferece a você e a sua família, obrigado, a minha família, a Miriam lá em Lagarto, enfim, a todos os ouvintes aí do seu programa, da Graça, loteamento Nossa Senhora, da Graça, valeu da Graça, obrigado pelo carinho do rádio, ligado nossa amiga da Graça, rapaz, marcando sempre o ponto aqui no nosso programa, né? Com a gente também a Nen, rapaz, alô Nen, Nen do saudoso Ló, bom dia.
2: Bom dia, Valdinho. Deus te proteja. Você e sua família, Valdinho.
0: Maravilha. Eu vou
2: dizer, Zé de Camargo, Luciano. Dia que eu saí de casa, Valdinho, viu? Só para meu sofrimento, meu filho.
0: Valeu, valeu, valeu, Nen. Obrigado aí pela sua participação também. Daqui a pouquinho a gente toca todas essas canções bonitas aí solicitada por nossos ouvintes, tá bom? Eita, ó, tem mais mensagem chegando aqui, viu? É, quero sim, olha, eita. Pessoal lá do Comida Caseira do Visual, rapaz, ó. Mandou aqui uma panela cheia de galinha caipira. Meu amigo, guarda os meus pedacinhos que mais tarde eu tô por aí. Viu, Visual? Um abração aí. A galera aí no Comida Caseira do Visual, rapaz. É, o Visual, a Patrícia, pensa no casal nota mil. É, a turma boa, a Andriele, Ciane, a Márcia tá descansando, né? Toda essa turma boa aí que está prestigiando, né? O Comida Caseira do Visual, melhor comida aqui, rapaz, da Rota do Sertão, né, Visual? Ele tá sorrindo, tá dizendo que sim. Valeu, galera! Olha, são 6:24, vamos de música. 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

basta a casa da vovó, oferecendo a Laura, a Adriele, a Miguelzinho, a Maciel, a Mauro Souza, a você, família, e a todos que estão escutando a coisa.

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1: Desse jeito, às 6:40, 49 minutinhos, mandando um abraço aqui, rapaz, é o Hélio Alves, tá ligadinho no nosso programa, também a Zumira, alô Zumira, que pede aqui a casa da vovó, aqui a pouquinho a gente toca, um abraço aí meu amigo Walter, lá em Ubatuba, rapaz, é, o Walter não perde o nosso programa, tá sempre ligadinho aqui, ó. Bom dia, amiga, volta de Ubatuba, do sábado abençoado, pra você e toda a sua família, toca aí Água no Leite, toco daqui a pouquinho para o nosso amigo Álvaro, abraçando ainda a Denilza do Zé Lima, né, meu amigo dela em Salvador, alô Dé, abração aí ao Dé, Maria de Dona Olga, sua esposa, seus filhos Vinícius, Bruno e Tami, né, também o Valdecinho, Antônio, todos lá em Salvador curtindo o nosso programa. Aqui Barão e a Lúcia, o Gel, toda a família da Olga também ligadinhos conosco. Abraçando ainda, rapaz. É seu Luiz de João de Barica. Grande abraço aí. Alô, Arinaldo de Dona Didi. Alô, Maneda. Um grande abraço, meu amigo Arinaldo, rapaz. De Dona Didi, tá ligadinho no nosso programa. Ó, daqui a pouquinho tem programa eleitoral gratuito, né, obrigatório. A gente entra às 7:00 em ponto. Mais mensagem chegando, bom dia. Helenivaldo, não ligo, mas tô ligado. Aí tem cara de Silvânia Freitas. Valeu, Silvânia Freitas. Um grande abraço aí. A Silvânia Freitas, Simone, na Malhada dos Negros, em São Miguel do Aleixo. Também ligadinha no nosso programa. Aproveitar e mandar um abraço também a Carla Moraes, lá em Nossa Senhora Aparecida, sempre, sempre de rádio ligado conosco.
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1: Antes do programa eleitoral gratuito, vamos de música. Teodoro Sampaio atendendo aí o nosso amigo Walter lá em Ubatuba.
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0: Obrigada, gente, obrigada. Tô aqui babando eles aqui, e aí o DVD não continua, né? Obrigada, muito obrigada.
1: Mais aplausos.

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1: É isso aí, galera, vamos levantar o braço pra valer, bater palmas.

De volta, às 7 horas e 30 minutinhos, depois do horário eleitoral gratuito obrigatório, a gente volta com o nosso programa Mistura Sertaneja. Tá mandando um abraço aqui, meu amigo Vasconcelos, rapaz. É, diz ele que tá de rádio ligado na maior altura possível. Ei, Vasconcelos, velho. Abraçando aí a Selma Freitas, nos dando a honra da audiência. É, nossa amiga Geilce Lima, lá no povoado Umbuzeiro, de rádio ligado. Abraçando ainda a minha tia Teca, Terezinha de Souza, também nos dando a honra da audiência. Minha amiga Paula Barbosa e Dona Lúcia, abraço. Abraçando meu amigo Arinaldo de Dona Didi. Alô, Arinaldo, vai ver. Abraço ao Val de Costa, rapaz. Meu amigo Nenê, do saudoso Maurício do Deso. Toda essa galera ligadinhos no nosso programa.

0: 7 horas, 33 minutinhos. Vamos de música, música boa no ar. Grande abraço, meu amigo Zé Ivaldo de Moura, aí na Malhada do Pau Ferro. Ei, música bonita. Rick Rene, Escolta de Vagalume.
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5: 7 horas e 47 minutinhos. Eita, mandando um grande abraço ao meu amigo Matias Reis, aí do povoado Umbuzeiro de Rádio Ligado. Abraçando aí na malhada do Pau Ferro, nosso amigo Zé Ivaldo de Moura. Aqui em Feira Nova, abraçando a nossa amiga, amigo ouvinte, Edilza. Um abraço aí a dona Nininha, toda a família, o mestre Alfredo, aquele abraço.

É desse jeito, Erinaldo de Dona Didi, tá sempre ligadinho conosco. Ah, chegando ao final de mais um Misura Sertaneja, né? Tempo ainda de agradecer. Especialmente ao nosso bom Deus, né? Agradecer a Deus pela oportunidade de estarmos juntos. Mais um sábado eu aqui, na bancada da Melhor do Sertão. FM Sertaneja Conquista da região. Você aí em qualquer canto do planeta através da rede mundial de computadores, a internet. Abraçando mais uma vez a galera aí no Comida Caseira do Visual, rapaz. É, eu já tô certo que esse ano deixou os pedacinhos, né? Aqueles pedacinhos na galinha de caipira, ô rapaz, com um cuscuzinho banhado, uma macaxeira, opa, a carninha assada não é mal não, viu? É chá! Valeu, Visual, valeu, Patrícia, Ciane, Andriele, toda essa galera boa. Uma Nossa Senhora da Glória já deve estar por aí, né? Hoje é sábado, uma se reúne aí para falar um pouquinho de vaquejada, é? É nada, rapaz, a galera gosta da política, valeu. Grande abraço pro meu amigo Toninho, Alex, meu vereador lá de Nossa Senhora da Glória, aquele abraço. Agradecer aí a todos que interagiram no nosso programa de hoje. A prima Naná, minha prima e madrinha Dinha, né? A Rosa de Lucy, o Clécio lá de Porto da Folha, Clécio Transporte, a Esther Pereira lá de Gararu, também nos dando a honra da audiência, a Cida do saudoso Nilson Paraguai. Um abraço aí a Maria Leda, a Cida sempre ligadinha, as duas manas, né? Abração aí é da Graça, alô da Graça, a Miriam lá na cidade de Lagarto, minha amiga Nê do saudoso lá, manda um abraço aqui a Mariave, rapaz, e a seu Messias, toda a família aí da Maria, seu Gerino, dona Joaninha, a Nalva, o Enzo, seu Messias, toda a família, um grande abraço, viu? Obrigado pelo carinho do rádio ligado. Meu amigo Walter lá de Ubatuba, São Paulo, rapaz, também nos dando a honra da audiência. A Zumira aqui em Feira Nova, Hélio Alves, Silvana Freita, meu amigo Vasconcelos, hoje quem paga o café é ele. Grande abraço ao amigo filósofo Vasconcelos, né? A Selma Freitas, Geilson Limas, Tia Teca, Paula Barbosa, Dona Lúcia, a Nenê do Saudoso, Nenê, Maurício do Deso, ao Erinaldo de Dona Didi, rapaz, que tá sempre ligado no nosso programa, seu Luiz de João de Maricas, o Dé e toda a sua família lá em Salvador, Bahia, nos dando a honra da audiência, Valdicota, Zé Ivaldo de Moura, aquele abraço, meu grande amigo Zé Ivaldo de Moura, Matias Reis aí no Umbuzeiro, Simone na Malhada dos Negros, São Miguel do Aleixo, Carla Moraes em Nossa Senhora Aparecida, Edilza, a Miriam lá em Lagarto, já falei, falo de novo, enfim, a todos vocês que interagiram, nosso abraço, nossa gratidão pelo rádio ligado, a você que não ligou, mas está ligadinho, ligadinha, nosso sincero voto de agradecimento igualmente, tá bom? Grande abraço a todos, eu prometo voltar no próximo sábado, se assim o nosso bom Deus nos permitir. A todos um grande final de semana, ótimo dia, fiquem todos com Deus, porque eu estou sempre em sua companhia. Tô indo embora, tchau, fui!

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1: Como é bom, meus amigos, meus irmãos e minhas irmãs, ter a certeza e viver da certeza de que Deus nos toma em seus braços nas horas mais difíceis da nossa vida. Acredite nisso, meu irmão. Acredite nisso, minha irmã. Não duvide nunca do amor de Deus por você.

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Nosso bom dia aí a todos os nossos ouvintes, porque o teu alimento deve ser o teu remédio, e o teu remédio o teu alimento. É por isso que nós estamos aqui. Agora a pergunta: que alimento você tem consumido? O alimento da alma, o alimento do espírito e também falando do alimento físico, o alimento do corpo. Eles é que vão determinar a sua saúde, saúde física, saúde da alma, saúde do espírito. Esse programa está no ar, ouvinte, para orientar você, inclusive, a ter saúde. É o programa Papo Sadio, Despertando o Sertão, falando ao coração, comunicando vida, aqui na FM Sertaneja, segunda, quarta e sexta, às 10 para meio-dia, sábado às 8 da manhã. Agora são exatamente 8h11, hoje dia 5 de setembro, 5 do mês 9 de 2026, sábado, dia 5 de setembro de 2026, temperatura aqui em Feira Nova, termômetro marca 25 graus e agora já são 8h12. Nosso bom dia aos ouvintes de longe, aos ouvintes de perto. Bom dia, Alexandre, aqui conosco. Bom dia aos ouvintes aí dos povoados, você que está na chácara, na fazenda, você que está no campo trabalhando, você que está também na sua casa aí tomando seu cafezinho ainda, você que está tirando leite, você que está a ouvir o programa, quem sabe aí no seu veículo, você que está ouvindo o programa Papo Sadinho em Graco Cardoso, em Cumbe, nas cidades da circunvizinhança aqui de Feira Nova. Programa Papo Sadio aqui, FM Sertaneja 104.9, aqui na cidade de Feira Nova. Mas também você que está ouvindo de outro estado, de outra cidade mais distante aqui de Feira Nova, o nosso bom dia. Bom dia a você que está fora da nação brasileira, ouvindo também pela internet o programa Papo Sadio, site www.fmsertaneja.com ou aplicativo FM Sertaneja 104.9, aplicativo que você pode baixar no Play Store. Nós vamos ouvir a primeira página musical do programa e a gente volta já já com polêmica. 8h13.

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Meu querido irmão, imagine as suas mãos sem domínio. 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Os seus pés serão apressados para derramar sangue de alguém. 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E a tua voz será usada como instrumento para a adoração daquele que não foi feito para a adoração. Mas se você entregar tudo que é seu na mão do Senhor, não serão apenas usados os teus pés, as tuas mãos. A tua voz será a própria voz de Deus para abençoar alguém. 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Cante mais alto que você pode.

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1: Aleluia, glória a Deus. Olha, tem mensagem já, lembrando aí que Hélio foi o ganhador da semana passada, né? E ainda não pegou os seus brindes. Então, Hélio, os brindes estão com a gente. Pode pegar na igreja, pode pegar no culto também. Da outra vez, se você foi no culto e recebeu lá, pode pegar lá, tá certo? Essa semana tem sorteio, o pessoal que ligar a partir de hoje, vamos considerar a partir de hoje, o pessoal que ligou já vai estar participando do sorteio de 3 brindes, tá certo? Depois eu digo quais são os brindes. Brindes surpresas que nós vamos estar sorteando essa semana. Programa Papo Sadio, lembrando aí que segunda-feira, nós temos reunião da UMESE ali na Igreja Primeiro Amor em Cristo, na rua por trás da quadra de esporte do Colégio Montessori. Então todos são convidados a participar, todos os ministros, você diácono, presbítero, evangelista, missionário ou pastor, pode estar participando também conosco dessa reunião. E as pautas que nós vamos estar tratando: Dia da Bíblia e Semana Municipal da Cultura Evangélica, Semana Municipal da Cultura Evangélica e Dia da Bíblia. Às 7 horas da noite, então, na Primeiro Amor em Cristo, que tem a direção do missionário Márcio, pastor Marcelino. Programa Papo Sadio, você liga no 99807-5408 e 99911-3710. Pode mandar sua mensagem. Falar em mensagem, já tem mensagem aqui. Vamos ouvir a mensagem com duas mensagens já. Com Teté, com Cida, quem está ligado também é Aparecido. Kaique também ligado. Diz: bom dia, pastor Gilvão. Gostaria de pedir um louvor para oferecer a minha mãe Teté, minha irmã Carla, meus sobrinhos Benjamin e Benício, para você e todos os seus ouvintes, de Bruna Carla, Alexandre. Depois veja aí um louvor bonito aí de Bruna Carla. Vamos ouvir agora os áudios, os dois áudios. Vou tentar ouvir os dois áudios logo, Alexandre. Agora são 8 horas e 24 minutos, daqui a pouquinho polêmica.
2: Bom dia, pastor Gilvão.
1: Bom dia.
2: Tete. Pastor Gilvão, eu só falei com o rapaz da energia, viu? Ele vem arrumar na terça-feira.
1: Amém.
2: Bote um louvor de Damares bem bonito, oferecendo para Caí, Carlinha e meus dois netos, Benício e Benjamin. Deus abençoe vocês. Um abraço para sua esposa.
1: Amém. Obrigado. Daqui a pouquinho, então, o louvor vai para Kaique e vai para Teté. Vamos ouvir Cida.
3: Bom dia, pastor.
1: Bom
3: aqui
1: dia,
3: é Cida, mãe de Diana. Bom dia, pastor. Bom dia, missionária e todo mundo aí da rádio. Estou na escuta, viu? Quero que passe
1: Amém.
3: Uma música para oferecer para a missionária Cristiane e para o senhor também.
1: Obrigado.
3: Para todos que escutam a rádio.
1: Amém. Obrigado, Cida. Olha, vocês já estão participando do sorteio. E lembrando também que domingo à noite, nós temos ali na praça, às 10 horas da noite, um clamor profético, e nós vamos estar junto com várias lideranças cristãs, evangélicas aqui, se unindo, várias igrejas também se unindo, já disseram sim, e convidamos as demais, tá certo? Todos a participarem dessa unidade aí, onde nós vamos estar clamando pelas igrejas, clamando pelos pastores, clamando pela cidade de Feira Nova, pelo estado de Sergipe, pelo Brasil. Pois é, e então, deixa eu ver, acho que é isso. Os avisos são esses, muitos avisos. É o programa Papo Sadio. Vamos para o quadro Polêmica. Daqui a pouco a missionária deve estar chegando.
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1: Pois é, polêmica de hoje aqui no livro de Romanos. Paulo escrevendo ao povo de Roma. E no capítulo 1 ainda, nós estamos começando o livro de Romanos. Quero mandar um abraço aí a todos os ouvintes e a paz do Senhor, a todos os ouvintes do programa Mistura Sertaneja, conectados aqui com a FM Sertaneja, Lenivaldo Dantas, toda a família Fenanovense, toda a família aí que participa, a família do Mistura Sertaneja, do programa Mistura Sertaneja, todos os sábados de 6 às 8 da manhã. Pois é, mas capítulo 1 de Romanos, versículo 11 diz assim: porque muito desejo ver-vos, a fim de repartir convosco algum dom espiritual, para que sejais confirmados. Porque muito desejo ver-vos, a fim de repartir convosco algum dom espiritual, para que sejais confirmados. E aí Paulo está escrevendo a quem? A igreja. Está escrevendo, e a igreja aí não são as quatro paredes, claro, né? Claro e óbvio. Quando a gente fala igreja, talvez alguém entenda: poxa, que igreja é essa? Que igreja que vai ser arrebatada é essa? Né? Que igreja que vai ser tirada da terra é essa? Como é isso? A igreja que vai ser tirada da terra, conforme está escrito, são aquelas pessoas que fizeram aliança com Deus, que abandonaram o mundo de pecado, que reconheceram que em Jesus Cristo foram feitos justiças de Deus e que foram perdoados os seus pecados e os seus nomes inscritos no livro da vida. Pois é, se tornaram filhos. 1 João 1,12: mas a todos quantos o receberam, deu-lhes o poder de serem feitos filhos de Deus, a saber, a todos quantos creem no seu nome. Crer, o que significa? Eu repito aqui novamente o que significa crer, já disse outras vezes. Crer não é somente acreditar. Crer é acreditar e andar com aquele que acredita, ou andar com o que acredita. Isso é crer, né? Isso é crer segundo a palavra de Deus. Agora, que dons espirituais, veja, que dons espirituais um ser humano pode conceder? Porque Paulo disse: olha, porque muito desejo ver-vos, ver a igreja, a fim de repartir convosco algum dom espiritual. Paulo tinha dons espirituais, né? E como servo de Deus, e ele diz: para que sejais confirmados. E aí é um outro ponto. Não basta receber Jesus como Salvador. Isso aí é o principal, claro, né? Mas é preciso confirmar a sua fé através da sua atitude. É uma atitude de fé. Você confirma, você se firma e você confirma aquilo que você crê. Você se firma na palavra de Deus. Agora, que dons espirituais, então, um ser humano como Paulo pode conceder, ou outro ser humano pode conceder? Nenhum. Somente o Espírito Santo pode conceder dons espirituais. E aí, em 1 Coríntios 12:11, também diz o seguinte: mas um só e o mesmo Espírito, Espírito Santo, realiza todas estas coisas, distribuindo-as como lhe apraz a cada um individualmente. Que coisas? Os dons. Os dons segundo o Espírito de Deus. Palavra de conhecimento, o dom da fé, né? O dom de curar, o dom de operações de milagres, profecia, discernimento de espíritos, variedade de línguas, capacidade para interpretação dessas línguas. A Bíblia cita esses dons. Agora, dois dons que nós temos que ter, todos os filhos de Deus, todos os crentes no Senhor Jesus precisam ter, e aí é confirmação também da fé que tem, dois dons que não são limitados, ou seja, não são dons que pode ou não pode ter. Não, quem é filho de Deus precisa ter o dom da fé, o dom da fé, né? E aí quando a gente fala em fé, aí entenda-se fé viva, né? A fé sem obras é morta, a fé sem atitude, né? Então ele está falando de um dom da fé, a fé viva, a fé que age. E outro dom é o dom do amor, o amor ágape, o amor que vem da parte de Deus, o amor que perdoa independente da circunstância, independente até da pessoa ou da situação. É o dom do amor. Agora, podemos servir para confirmar a obra de Deus nos outros através dos dons. Isso anunciando ou reconhecendo esses dons espirituais. Anunciando e também, ou também reconhecendo esses dons espirituais. Agora, alguns acreditam que Paulo queria repartir algum outro dom, algo mais geral, um dom da graça, qualquer coisa, desde palavras reveladas até atos de bondade. Então, os dons precisam ser confirmados na vida daquele que crê. Certo? Então, não esqueça isso, viu? A fé para que você vá para a eternidade com Deus um dia, você sendo chamado antes do arrebatamento ou depois do arrebatamento, ou até no arrebatamento, né? Antes do arrebatamento, porque aí você foi tirado, né? E aí você vai um dia ressuscitar. Também no arrebatamento você vai ressuscitar, né? A Bíblia diz que Jesus é a primícia dos que dormem. Ele ressuscitou primeiro. E todos os que creem nele irão ressuscitar. Agora também existe o seguinte: vão ressuscitar aqueles que não creram para perdição eterna e outros para a eternidade com Deus. A eternidade com Jesus Cristo. Isso aí é muito sério. Isso é preparação. Prepara-te, ó Israel, diz a palavra. para te encontrares com o Senhor teu Deus. Os dons, como eu havia dito, os dons são necessários, imprescindíveis, mas não para a salvação. Então, repetindo, os dons não salvam, mas confirma que você é salvo. Então, quais dons, pastor? Pelo menos dois dons você tem que ter. Qual é? Repetindo novamente aqui, ó, recapitulando, o dom do amor, né? E o dom da fé. O dom do amor que vem da parte de Deus não é amor. Ah, eu amo meu filho, eu amo meu esposo, minha esposa. Não é isso, né? É o dom do amor de Deus. É o dom do amor que Deus teve para conosco, de amar aquele que nos faz não somente o bem, mas principalmente aquele que nos faz mal. E aí a pessoa perdoa, a pessoa ora, a pessoa ajuda, a pessoa está disponível para essa pessoa. Esse é o dom do amor ágape. E o dom da fé. E o dom da fé. Certo? O dom da fé viva. Ok? Porque todos têm fé. Agora, essa fé precisa ser despertada para que ela se torne viva. Senão ela é uma fé adormecida. É como se ela tivesse no coração da pessoa, e ela vai estar no coração de todas as pessoas, a fé. Mas essa fé precisa ser despertada. A pessoa precisa entender que ela vem junto com uma ação. Ou vem com várias ações. Ok? Então ficamos por aqui com polêmica de hoje. A missionária não chegou até agora. Não sei se ela vai chegar. Eu pensei que ela ia chegar, mas talvez ela está muito atarefada lá. Muita coisa para resolver, inclusive coisas relativas à obra de Deus. Mas nós vamos ouvir agora. Pessoal, fique à vontade para participar, viu? Nós vamos ouvir agora um louvor bonito aí, a pedido de Kaique e a pedido de Teté. É, mãe e filho, né? Filho e mãe. E a pedido também de Cida. Acho que Cida pediu também. Então ofereço aí aos três. Deixa eu ver se tem mais mensagem aqui. A Aparecido também. Fica esse louvor e todos os demais ouvintes ligados aqui na programação da FM Sertaneja 104.9, a conquista da região aqui bem na porta do sertão. Agora são Bruna Carla. É Bruna Carla a pedida. 8h40. É, e quem vai estar conosco aqui, deixa eu dizer aqui, daqui a pouco a gente vai tocar, vamos tentar tocar aqui um pouquinho de Samuel Mariano. É, quem vai estar conosco aqui, certamente, Samuel Mariano, no mês da Bíblia, viu? Possivelmente dia 19, já antecipo aí, mas não é certeza ainda dia 19, mas 90% de certeza aí, dia 19 de dezembro.

0: É isso aí, Bruna Carla aí, para os ouvintes do programa Papo Sadio. 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Daqui a pouquinho, programa Voz da UMESE em Feira Nova. E nós vamos de informativo Papo Sadio de hoje.
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2: O diabo não precisa destruir a sua vida, basta ocupar a sua atenção. Porque quem controla a sua atenção acaba controlando a direção da sua vida. Você já percebeu? Hoje, quase ninguém diz: eu abandonei Deus. Mas muitos passam dias inteiros sem pensar nele. Nunca tivemos tanto acesso à Bíblia. Nunca foi tão fácil ouvir uma pregação. Nunca tivemos tantos conteúdos cristãos disponíveis. E, ao mesmo tempo, nunca foi tão fácil passar horas deslizando a tela sem encontrar 5 minutos para estar na presença de Deus. Você abre o celular para responder uma mensagem, aparece um vídeo, depois outro, depois mais um. Quando percebe, já passou 1 hora. E você diz que não teve tempo para orar, mas teve tempo para consumir dezenas de vídeos. É assim que a distração vence, não fazendo você odiar Deus, mas fazendo você esquecer Ele. Porque a maior arma do inimigo nem sempre é o pecado escandaloso. Às vezes, é apenas manter você ocupado o suficiente para nunca buscar a presença dele de verdade. A Bíblia diz em 1 Pedro 5:8: sejam sóbrios e vigiem. O diabo, vosso adversário, anda em derredor, como leão que ruge procurando alguém para devorar. Percebe uma coisa? O texto não diz apenas em resistir, ele diz para vigiar. Porque quem deixa de vigiar nem percebe quando começa a se afastar. A guerra espiritual nem sempre começa com uma batalha. Às vezes, parece apenas uma rotina cheia, uma mente constantemente distraída, um coração ocupado demais para ouvir a voz de Deus. Talvez o maior problema não seja o tempo que você passa no celular, mas o espaço que Deus perdeu dentro da sua rotina. Porque aquilo que ocupa a maior parte da sua atenção também molda o seu coração. E um coração que nunca desacelera dificilmente consegue discernir a voz de Deus. Hoje, antes de pegar o celular mais uma vez, faça uma pergunta sincera para o seu coração: quem tem ocupado mais a minha mente? Deus ou a distração? Até o próximo.
0: Vamos ouvir Samuel Mariano.
3: Uma da ovelha que se perdeu porque estava fora de casa. A outra do filho que se perdeu depois que saiu de casa. E a outra da dracma que se perdeu dentro de casa. É com esses 3 tipos de pessoas que Deus quer falar neste momento. Tudo que eu queria

0: Curso de música, vamos ouvir aí essa vinheta.
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0: Pois é, curso de violão e teclado ali no Centro de Criatividade Evangélico Casa de Deus. E aí você vai fazer esse curso, aprender mais. 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Você que quer aprender, quer iniciar o curso de violão e ou teclado, aliás, e ou teclado, né? Ou violão é teclado. Você pode estar lá conosco no Centro de Criatividade Evangélico Casa de Deus, na Praça Gerino Joaquim dos Santos, esse sábado, aliás, esse domingo e essa segunda-feira, às 11 horas da manhã, né? Então, às 10h30 para quem quer fazer o curso de teclado, e 11 horas para quem quer fazer o curso, 11 horas para quem quer fazer o curso de violão. Então, é interessante que entre em contato comigo no 99911-3710 para que a gente agende direitinho, acerte direitinho para ver a capacidade de alunos que o curso está oferecendo, tá certo? 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Vamos ouvir aí agora o Notícias Interessantes. Vamos para a notícia de hoje aqui do programa Papo Sadio. Às 8h55.
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2: De toda a escritura. Não existe sinal maior que esse. Esse é o sinal que mostra que, quando acontecer, o fim então chegou. É o maior de todos os sinais, é o maior dos maiores. Verso 14. Aqui Jesus está dizendo, ó, depois que o evangelho for pregado a todo mundo, em todas as nações, então, após isso, é que de fato o fim virá. Deus, ele tem um número específico que ele vai salvar. Ele tem um povo. São chamados eleitos de Deus, que estão por todas as partes do mundo, durante todos os anos, todos os períodos da raça humana. O evangelho é a forma de alcançar esses eleitos, os escolhidos, o povo dele. E quando o evangelho for pregado por todo mundo, até que o último eleito seja salvo, seja alcançado, acabou-se o propósito do Senhor na terra. Ele volta. O maior sinal da volta de Jesus de toda a escritura. Não existe sinal maior que esse. Esse é o sinal que mostra que, quando acontecer, o fim então chegou. É o maior de todos os sinais, é o maior dos maiores. Verso 14. Aqui Jesus está dizendo, ó,

0: E esse anticristo ainda nós não sabemos quem é, né? Nós não sabemos, né? Anticristos tem muitos, mas eu estou falando o anticristo principal, aquele que a Bíblia está falando que ele, antes da volta de Jesus, aparecerá. Nós vamos agora para o momento saúde, porque o tempo está terminando, anda rápido aqui no programa, 9 horas, vamos ainda para o momento saúde, porque daqui a pouquinho o quadro, daqui a pouquinho o programa A Voz da UMESE em Feira Nova, UMESE pregando a unidade na diversidade denominacional para o crescimento do Reino de Deus. Lembrando aí, segunda-feira, às 7 horas da noite, na Igreja Primeiro Amor em Cristo, reunião da UMESE para tratarmos da Semana Municipal da Cultura Evangélica e principalmente do Dia da Bíblia, para a organização desses momentos, desses eventos. Momento saúde.
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2: Trabalhando diariamente ao lado de uma equipe multidisciplinar, eu acompanho de perto o quanto que a ciência tem evoluído no avanço do tratamento do câncer. Hoje saiu aqui, ó, um estudo científico novo e muito impressionante do que está sendo discutido no mundo todo, sobre o reuso de 2 medicamentos muito conhecidos, que é a ivermectina e o mebendazol. Antes de passar os números, um alerta essencial. Este vídeo tem caráter estritamente informativo e educativo. Ele mostra o que a literatura científica recente está investigando, mas não substitui hipótese alguma, é claro, a consulta e a orientação do seu oncologista e da sua equipe médica, tá bom? Bom, vamos lá. Então, esse estudo foi publicado na revista Anticâncer Research e acompanhou, gente, preste atenção, diversos pacientes com diversos tipos de câncer. Câncer de mama, câncer de próstata, pulmão, colo, né, e vários outros. E todos eles utilizaram essa combinação de ivermectina e mebendazol. E o que os pesquisadores observaram? Os dados mostram uma taxa de benefício clínico de 84,4% dos pacientes acompanhados. Olha que dado interessante. 48,4% dos pacientes apresentaram os resultados mais expressivos. Quase 33% já não tinha mais evidência detectável da doença. E 15,6% tiveram regressão e diminuição do tumor. Outros 36% dos pacientes mantiveram a doença estável, ou seja, o tumor parou de crescer. Apenas 15,6% tiveram progressão da doença. Além disso, o tratamento se mostrou bastante tolerável. Sim, gente. Mais de 93% das pessoas que tiveram algum efeito colateral leve continuaram o protocolo. Normalmente, com alguns ajustes da dose, né? Por isso que eu falo que é um negócio muito personalizado. Mas como essa combinação age no organismo que torna tão promissor o uso dos dois? De forma bem simples, eu vou falar aqui para vocês entenderem. A ivermectina, ela atua bloqueando as vias de sobrevivência das células tumorais e ataca diretamente as células-tronco do câncer, que são aquelas responsáveis por fazer o tumor voltar ou resistir aos tratamentos. Já o mebendazol age desorganizando a estrutura interna da célula cancerígena, cortando aquela formação de novos vasos sanguíneos que alimentava o tumor. E, claro, induzindo a célula doentia à morte. Junto, eles criam uma ação combinada que enfraquece o câncer por múltiplos caminhos. E por que eu estou trazendo isso para você? Bom, porque nenhum tratamento funciona sozinho, tá? Enquanto a medicina avança, né, na busca por mais terapias eficientes, o papel da nutrição oncológica e desse suporte multidisciplinar é preparar e fortalecer o seu organismo. Garantir, né, que seu corpo reduza a inflamação, mantenha a imunidade alta e tenha todos os nutrientes necessários, né, para responder bem à conduta médica. Bom, a ciência continua evoluindo, claro, e trazendo esperança, né, com os dados concretos. E se você gostou desse conteúdo ou conhece alguém em tratamento oncológico, compartilhe esse vídeo. Vamos levar informação segura e atualizada, né, para quem precisa. E se precisar do nosso trabalho, o link para marcar sua teleconsulta está na bios. E falar com as nossas secretárias pelo WhatsApp.
0: Muito bem, aí essa informação a respeito da junção desses dois medicamentos, a ivermectina e o mebendazol, os dois usados muito frequente para tratamento, para expulsar vermes, né? Então, interessante, você pode buscar mais informações e é bom também consultar o seu médico e perguntar a ele mais a respeito, tá certo? Mebendazol com ivermectina, ivermectina curando ivermectina e mebendazol juntos, curando até o câncer. Isso é pesquisa formal. Ok, o programa Papo Sadio está chegando, 9 horas e 3 minutos. E o Diácono Josafá já está aqui na emissora no Estúdio B e vai estar apresentando.

0: do programa Voz da UMESE em Feira Nova. Você fica aí com o programa e Deus te abençoe. Segunda-feira, se Deus quiser, às 10 para meio-dia, a gente está de volta. E não esqueça, segunda-feira é reunião à noite para tratar, reunião da UMESE à noite para tratar da organização do Dia da Bíblia, para tratar de todos os detalhes, né? Com certeza queremos, e eu creio que vamos ter o apoio de muitas igrejas aqui, ou de todas as igrejas aqui da cidade de Feira Nova, e é uma alegria contar com todos, tá certo? Com todos da liderança ali, a reunião, convite aí vai para todos da liderança evangélica aqui em Feira Nova. Dia da Bíblia é o 15º ano, ou é o 16º já, do Dia da Bíblia aqui, sendo comemorado, celebrado para a glória de Deus, para a glória de Deus, para a glória de Deus aqui na cidade de Feira Nova também, dia internacional comemorado aqui na cidade de Feira Nova. Então vamos estar orando, vamos estar participando, vamos estar contribuindo com a nossa presença também, para a gente tratar desse dia, desses dois dias, na verdade, desses dois eventos, Semana Municipal da Cultura Evangélica e também o Dia da Bíblia, conforme Lei 523 de 2020. Vamos chegando, até lá, segunda-feira, a gente está de volta, se Deus quiser, com o programa Papo Sadio.
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1: Bom dia a todos os ouvintes, a paz do Senhor para todos. Estamos iniciando o programa Voz da Almese aqui na cidade de Feira Nova, dia 5 de setembro de 2026. Sou grato a Deus por estar aqui nesta manhã com saúde, em paz, tranquilo, para transmitir essa palavra e agradecer a Deus porque Ele tem cuidado de nós. Ele é um Deus forte, nunca deixou nós desamparados, e por esse motivo nós estamos aqui louvando o Seu nome, engrandecendo e dizendo que sigamos com esse Deus forte, com esse Deus que nunca perdeu uma guerra. Ele é o primeiro e é o único, e nós estamos aqui felizes, abraçando a todos os ouvintes, todos que estão nos ouvindo na cidade de Feira Nova, cidade circo vizinho, nos povoados de Feira Nova, e todos aqueles que nos ouvem. Eu quero mandar um abraço para minha esposa, para meus filhos, para meus netos. Quero mandar um abraço para Isaac, esse jovem que sempre fica nos ouvindo. E é agradecimento a Deus por Ele ter nos dado essa oportunidade que nós estamos aqui falando do amor dEle, que Ele deu Seu Filho para derramar o sangue e morrer por nós, para a remissão dos nossos pecados. Então é grande esse amor que Deus teve por nós, de um só morrer para perdoar os pecados de muitos. Então, o que devemos dar a Ele de volta é a nossa gratidão e ser fiel a Ele até a morte. Não devemos ser fiel hoje e amanhã e depois esquecer. Tem que permanecer para sempre, porque Ele não tem tempo para deixar nós de lado. Ele continua servindo a nós até o nosso fim. Então sabemos que nós precisamos desse Deus, porque qualquer dia nós vamos partir dessa terra. Precisamos ter um encontro com Ele, com as nossas vestes limpas, alva como a neve. Então, sou grato a Deus pela vida de todos. Um abraço e que Deus abençoe. Eu vou registrar aqui a presença do pastor Marcelino, o presidente da Almese, aqui na cidade de Feira Nova e de Glória. O pastor Marcelino já está aqui conosco e ele vai ficar comigo aqui comandando esse programa até às 10 horas, se assim o nosso bom Deus nos permitir. Estamos às 9 horas e 9 minutos. E seguiremos à frente.
2: Ok, muito bem, Diácono Josafá, Pai do Senhor, Pai do Senhor, Alexandre, os ouvintes do programa A Voz da Almese. Satisfação, que alegria poder estar com vocês nessa manhã bonita, manhã de sábado, né? Então hoje é dia 5, né, Diácono? Dia 5 do 9 2026, né? E a Bíblia nos faz referência que agora nós estamos mais perto da salvação do que quando nós aceitamos a Jesus. Eu estava conversando com a minha esposa e nós fomos fazer a contabilidade, a conta, né, dos anos de casados, né, casados, comunhão de bem. 40 anos, Diácono. Eita glória! 40 anos, mas aí você me pergunta, pastor, e quando que aceitou a Jesus? Lá para os anos 80, né? Nos anos 80, né? Então a gente tem esse Tem mais de 40 anos, né? Mais de 40 anos na fé. 46 anos na fé. Então, amados, mas olha, em Cristo nós somos renovados. Tudo é novo. Tudo é novo. É, porque a palavra de Deus diz que tudo se faz novo a cada manhã nas nossas vidas, né? A esperança, a fé, a experiência. E Deus é bom e maravilhoso, porque assim, diácono, ele nos dá o privilégio de viver, né? Para a gente também contar o que ele fez, a experiência com ele, não é? Amados, que bom, né? Estar com vocês nessa manhã de hoje. Eu quero ler aqui uma palavra no Salmo 133. Esse foi o versículo em que Deus me deu quando vim a caminho. O Salmo 133, versículos 1º, 2º e 3º, né? Que diz: ó, quão bom e quão suave é que os irmãos vivam em união. É como óleo precioso sobre a cabeça, que desce sobre a barba e a barba de Arão, e que desce a orla das suas vestes, como orvalho de Hermon, que desce sobre os montes de Sião, porque ali o Senhor ordena a bênção e a vida para sempre. Que palavra! Diácono, na verdade, já está explicado, né? A palavra já foi ministrada aqui, mas a gente vai interagir já com essa palavra. E, amados ouvintes, eu quero mandar um abraço aí para os pastores aqui da cidade, né? Abraçando aí o pastor, o bispo Aldenir, né? Líder da Projeto Vida, né? Quero mandar a paz do Senhor Jesus para o bispo Aldenir, Deus abençoe. Também a bispa Lenir também, né? Igreja Renovar, né? Bispo Aldenir, Igreja Renovo e Paz, e Bispo Lenir, Igreja Renovar. Isso, né? E quero também abraçar aí os nossos irmãos da Igreja Batista Memorial. É o pastor Rafael, nosso irmão, nosso amigo, esteve conosco no culto da comunhão pregando a palavra e trouxe uma palavra muito boa, né? Sobre o perdão, né? E isso é lindo, isso é maravilhoso. O reino de Deus, irmãos, é amor, é paz, é justiça, né? É isso. Então, Deus abençoe aí o pastor Rafael, né? E queremos abraçar também, né, o pastor Damião da Assembleia de Deus, da Assembleia de Deus, missão aqui, né? O prebito Albino, que faz parte da UMES também, congrega na Igreja Assembleia de Deus, missão. Nós abraçamos nesta manhã nossos pastores, nossos irmãos, né? Porque a Bíblia já começou falando da união, né? E o pastor, nós temos, eu chamo de pastor, mas ele é presbítero. É o Antônio Vinícius. Antônio Vinícius é um irmão, é um amigo particular, né? Lembro que nós, ele se criou frente a frente com a nossa casa, né? Ou seja, a casa da mãe dele e do pai dele. E assim, a gente conheceu um pouco da história do Vinícius, né? Ele foi criado e Deus tinha um plano, tinha um projeto na vida daquele homem, né? Pessoa de excelência, para quem nós queremos mandar também a paz do Senhor, nosso abraço, amém? É o presbítero Vinícius, ele é presbítero da Igreja Assembleia de Deus Nova Aliança, aqui em Feira Nova, não é? E temos nossos irmãos aí, Adorar o Príncipe da Paz, o pastor David, a senhora Raquel. Nós temos aí também a Leia, diaconisa Leia, presbítero Marcos, presbítero Marcos. Deus abençoe vocês aí, amados, como também o missionário Márcio. O missionário Márcio, ele dirige a Igreja Primeira Amor em Cristo aqui, segundo dirigente aqui, e ele está fazendo um trabalho excelente aqui. Deus tem abençoado e confirmado o trabalho do missionário Márcio aqui, Feira Nova, né? E nós queremos mandar a paz do Senhor Jesus também para os irmãos da Igreja Batista Betel. O pastor Gilvan, sempre faz no programa, né? E Papo Sadio, né? E a hoje, pastor Gilvan, missionária Cristiane, Deus abençoe aí vocês grandemente, né? E os demais, né, irmãos, né? Que a gente fugiu da memória, da mente agora, mas assim, sejam todos alcançados pela mão do Senhor, pela bênção do Senhor, pela presença do nosso Deus nessa manhã. Amados, nós queremos chamar a preciosa atenção dos pastores aqui da cidade. Atenção, pastores. Olha, nós teremos uma reunião extraordinária segunda-feira, né? Segunda-feira, dia 7, né? Dia 7, segunda-feira, é isso mesmo? Isso. Segunda-feira teremos uma reunião extraordinária, onde vamos tratar, né, da Semana da Cultura Evangélica, e vamos também tratar do Dia da Bíblia, não é? E eu quero convidar todos os pastores que nós citamos o nome e os demais que a gente não lembrou, né, convidá-los para nós estarmos nessa reunião juntos, e nós se somar, né, nós tratarmos desses eventos posterior, e nós queremos a sua presença, pastor. Queremos estar com você nessa reunião para nós juntos consolidar, né, a programação, o que vai acontecer na sua igreja, qual a parte que você vai exercer no evento, né? Enfim, como sempre, né? Eu lembro que desde quando é comemorado a Semana da Cultura Evangélica, o Dia da Bíblia, que graças a Deus os pastores de Feira Nova, na sua maioria, têm estado juntos, sim, têm dado as mãos, não é? E eu, como presidente da UMES, eu já desde então já posso até dizer, né, eu antecipar, dizendo assim, que eu prefiro que os eventos aconteçam nas igrejas de cada um dos irmãos, para que vocês sintam-se mais assim à vontade, né? As igrejas de vocês sejam mais lembradas, mais visitadas. Isso faz parte da união, não é? Isso faz parte de uma unidade que visa o reino de Deus aqui na terra, não é? Bem, Diácono Josafá, que bom, a gente pode ouvir um louvor agora, né? Enquanto isso, você pode ligar para o contato da rádio aqui, né? Você pode ligar para o contato da rádio e nós vamos estar atendendo você, o seu pedido de oração, né? Enquanto a gente está ouvindo louvor, então você liga para nós, ok? Deus abençoe. Eu quero mandar um abraço aqui também para as autoridades, né, que estão ouvindo o programa. Independente se você está ouvindo ou não, receba as nossas orações, né? O prefeito Jean, prefeito da cidade, todo o seu secretariado, o pessoal da segurança, os policiais, guardas, né, guardas que trabalham pela segurança também dos setores, né? Deus abençoe grandemente aí, né, as famílias católicas, né, muitos que estão também na audiência do programa, né, e nós abraçamos também a diretoria da UMES, né, a diretoria da UMES estadual, né, Deus abençoe. Então vamos ouvir aí o Daniel e Samuel, aí tem a participação de Kimmler, Freiber, né, de Gênesis e Apocalipse. Então nós vamos ouvir esse belíssimo louvor e nós dedicamos a todos vocês.

0: Muito bem, amados ouvintes, acabamos de ouvir essa belíssima música com Daniel e Samuel, né? Nós temos aqui uma mensagem, não é?
1: Ah, isso de áudio.
0: Nós vamos ouvir.
1: Aqui é Gilvânia, mora aqui no Conjunto Manaus Vieira. Quero pedir uma música do irmão Lázaro. Quero tomar da música do irmão Lázaro. Compareceu com o meu filho Lucas, com o meu pequenininho Miguelzinho e todos os irmãos da igreja. A paz para todos e com Deus.

0: Ok, amados, voltamos a falar com vocês, né? Através das ondas amigas, estamos aqui com o áudio fechado, mas voltamos a falar com vocês. E é lembrando que aos pastores da cidade que é dia 7, segunda-feira, das 22 à meia-noite, das 10 às 12 da noite, né? Haverá a oração, né, em favor da nação, do estado de Sergipe, também da cidade, Feira Nova, a oração pelo nosso país, pela nação. Né? Pastor João vai estar orando aqui em Feira Nova com os pastores. Eu vou estar lá em Glória com os demais pastores de Glória. Então, vamos estar na praça da cidade aí, fazendo essa obra de intercessão. Certo? Então, os pastores estão convidados a estar ali na praça buscando ao Senhor, né, em prol da nação, dos pastores e da nossa cidade. Amados, nós vamos aqui orar para melhor. Nós vamos meditar na palavra em que lemos aqui, livro do Salmo de Davi, 133, né? Salmo 133 diz assim: ó, quão bom e quão suave é que os irmãos vivam em união. Ó, quão bom e quão suave é. Veja a expressão ó, quão bom, né? Ela tem dois sentidos aqui. É que demonstra, primeiro, é um pedido. Próprio Deus, através da boca do rei Davi, salmista Davi, falando, ó, como é bom, né? Aconselhando, orientando, dizendo que isso é maravilhoso. É a gente estar em união, não é? É fato e contra isso não há argumento. Ó, quão bom, quão suave é. Porque a união traz essa paz. A união traz essa segurança. A união traz essa tranquilidade. Imagine uma cidade que vive em união. Os poderes que vivem em harmonia, em união. As igrejas que vivem em união, as famílias que vivem em união. Então o mundo se torna maravilhoso quando nós construímos, contribuímos com essa união, com essa unidade. Não é? Isso é como se fosse saúde, é como se fosse paz. Saúde, paz, é como a vida, não tem preço, não tem preço. Então, ouvintes, o Senhor, nessa manhã de hoje, está convidando nós à união. É lógico que Deus, primeiro, Ele busca isso nos líderes, na liderança, nos pastores, né? Eu quero falar a união entre os pastores, entre a igreja, como família, como irmãos em Cristo. E quando há essa união, isso é a proporção de paz. E a orientação de Deus para nós é viver, não é? É que vivam. É como se fosse um mandamento: vivam em união, não é? Eu fico às vezes pensando na importância da união. É como a Bíblia diz: um reino dividido não subsiste. Então, quando eu deixo de investir na união da família ou para com a família, eu deixo de investir na união para com a igreja, a união entre os pastores, a união entre os vizinhos, entre a cidade, as autoridades, enfim. Quando eu deixo de investir nessa união, eu acabo virando um problema, né? A gente só tem um lado na vida e temos que viver esse lado. É o lado positivo, é o lado que glorifique a Deus, é o lado da harmonia, da paz. Até mesmo quando há um levante que o inimigo é o autor, né? Ele cria, ou ele cria o mal, ou ele gera o mal, ele através da tentação, né? Então, como cristão, nós somos apaziguador das guerras. Nós somos levantados, não é? Com sabedoria de Deus para promover a união. E olha que aqui mais na frente vai dizer que há um resultado provido da união. O resultado é esse, é o Senhor ordenar a bênção, não é? E até a vida, porque onde não há união, há desunião. E na desunião vem as guerras, vem as brigas, vem os descontentamentos, vem os ressentimentos, né? As mágoas, vem as indiferenças. Ei, Deus nos chamou para a paz. Deus nos chamou para construir, né? Amigos. Não só em família ou família, mas amigos. Construir pessoas, né? Pessoas que, de fato, elas sejam confiáveis, né? Então vamos investir nessa área, né? Diz que é um provérbio que é melhor... um amigo na praça do que dinheiro na caixa. Que é isso? Porque tem momento que o dinheiro não resolve, mas o amigo pode resolver. O amigo pode fazer algo além do poder monetário do dinheiro. Então, amigo é como saúde, não tem preço. A paz, por exemplo, você deita no seu travesseiro e você sabe que você não tem... você está em paz com Deus, em paz com a família, paz com a sociedade, com a natureza. Você foi dormir, mas deixou as coisas em ordem. A Bíblia fala em Provérbios sobre a mulher inteligente, né? Ela não se cansa, enquanto ela não coloca tudo em ordem na casa dela, ela não vai dormir. Então, ouvintes, Deus nos chamou, não é? Para isso, viver uma vida digna, aonde que todas as pessoas têm vontade de estar perto de você, perto de mim. Você imagina uma pessoa, né, que as pessoas não querem estar perto dela. Uma pessoa que ela não tem mais espaço. Ou seja, as suas obras destruíram essa coisa tão importante chamada a paz, a união. Né? Então vamos construir amigos. Vamos construir amigos, porque amigo é joia rara. Então, aí diz aqui, ó, é como óleo precioso sobre a cabeça que desce sobre a barba e a barba de Arão, e que desce a orla das suas vestes, como orvalho de Hermon, e que desce sobre os montes de Sião, porque ali o Senhor ordena a bênção e a vida para sempre. Ouvintes, o Senhor estava falando aqui a respeito também da união de Israel, não é? Respeito da união de Israel, seus eventos, não é? Esse salmo é uma expressão de gozo ocasionado pela reunião de Israel como uma só família nas grandes festas anuais. Pode também haver uma afusão a séculos anteriores, ciúmes, inveja à família de Davi, que parecia ter sido transformada em concordâncias e afeição quando Davi assumiu o trono de todo Israel. Então, Davi, ele assumiu o trono para julgar todo Israel. E agora Davi, ele escreve esse salmo dizendo: olha, é bom que todo mundo esteja unido, né? Não só pelo fato de estar unido ao lado do rei, para a administração do rei, mas porque isso é bom e agradável diante de Deus. Porque esse, quando você está honrando o seu líder, quando o seu líder, ele te honra, né? Então isso é a vontade de Deus, não é? A gente sabe que lidamos com homens, seres humanos. De repente o líder pode decepcionar, o liderado também pode decepcionar o líder. Isso é coisas que acontecem, que não devia acontecer, né? Não devia. Porque assim, ouvintes, todas as nossas obras, decisões que nós fazemos, elas não são decididas somente por aquele que decide. Não, o problema é meu que vou decidir. Sim, mas na cabeça das demais pessoas, você decidiu o correto? Na mente das pessoas que estão ao teu redor, você fez a coisa certa? Ou se omitiu, ou deixou de fazer o que devia fazer? Porque assim, ouvintes, nós pregamos todos os dias a palavra. Nós pregamos. E quando nós pregamos a palavra, nós estamos expondo. Nós vamos estar se expondo a um julgamento. Alguém vai dizer: olha, ele prega, mas não vive. Né? Ele está falando que tem que ser assim, mas ele não faz. Então, alguém está também nos julgando. Alguém se interessa por aquilo que nós apresentamos, pela nossa identidade. Então, embora nós somos dependentes e nós não vivemos só para nós, nós vivemos para as pessoas. Eu estava vivendo uma experiência esses dias, eu recebi uma bênção grande, uma grande bênção, né? E aí eu falando para a pessoa: é verdade, quando Deus nos dá uma bênção, ela não fica restrita a nós. Essa bênção, ela é compartilhada. Você vai compartilhar com a família, com a igreja, com os amigos, até com pessoas que estão chegando pela primeira vez, não é? Paulo diz: nós somos devedor, a serva, a Bárbara, a Lívia, nós somos a todos. E a coisa, e o que nós mais deve às pessoas é o amor, né? Porque aquele que não ama não conhece a Deus. Aquele que não ama não conhece a Deus. Então, meus irmãos, aonde há união, Deus ordena a bênção. Deus ordena o milagre. As portas por si mesmo se abrem. Eu tenho uma experiência, né? E poderia dizer que bom é Deus. Mas olha, uma coisa eu aprendi na Bíblia. Os passos de um homem bom, ele é confirmado pelo Senhor. Aí a Bíblia vai me dizer que anda com o sábio e tu serás mais sábio ainda. O que que a Bíblia quer dizer com isso, amados? É o que Deus disse a Abraão: Abraão, anda na minha presença. Ser perfeito, Abraão. Ser tu uma bênção. Ser tu uma bênção, Abraão. Então, a partir do momento que você anda na presença de Deus, buscando a perfeição, para chegar à estatura de um varão valoroso, de varão, de um obreiro aprovado, que não tem de que se envergonhar, como disse o apóstolo. Então você consegue detectar experiências, qual a boa, qual a perfeita, agradar a vontade de Deus para a sua vida. Por quê? porque você está no entendimento, a sua mente está iluminada pelo Espírito Santo. E a gente sabe, ouvintes, que Deus sempre está nos trazendo experiências e também inovando as nossas vidas, porque também assim será lá no céu. Seremos redimidos e seremos vamos estar ali diante de tantas maravilhas e vivendo aquelas maravilhas, né? Então vamos perseverar, vamos perseverar firme no propósito. Muitas das vezes, quando alguém se decepciona, quer jogar toalha, quer largar tudo, jogar para o ar, mas não é bem assim. Você tem que ver que o homem decepciona, mas Deus não. E a obra não merece. A obra não merece o descaso. A obra é maravilhosa. A igreja é maravilhosa. O povo é maravilhoso. Alguém te decepcionou? Fique certo que Deus tem algo melhor para você. Mas persevere naquilo que você foi colocado, porque Deus certamente vai continuar te honrando e te abençoando. Ok? Deus abençoe. A gente quer ouvir aqui o louvor com o irmão Lázaro, o saudoso Lázaro, né, irmão Alexandre? Nossa amiga, nossa irmã, ela pediu. Vamos tocar agora.
1: Sem os seus pecados uns aos outros e orem uns pelos outros para serem curados. A oração de um justo é poderosa e eficaz. É na oração, é no joelho, é na oração, meu irmão.

Muito bem, amados ouvintes, eu vou continuar orando, né? E atenção, pastores, eu quero vos chamar a sua preciosa atenção. Eu quero chamar a atenção de todos vocês para esse convite, não é? Para o clamor, o grande clamor profético, ano de redenção. É o tema do clamor, né? É ano de redenção, edição 2026. Os anos dos meus redimidos é chegado. Isso, esse aqui é o tema. Eu quero passar aqui a data exata, né? Vai estar acontecendo aqui no estado de Sergipe, dia 6 de setembro. Dia 6 de setembro é o próximo domingo. Isso, a gente está ratificando aqui porque a gente já tem aqui em mãos. Dia 6 de setembro, das 10 às 12 horas da noite, na Praça da Cidade Feira Nova, de Glória também.

0: 7/9/2026, horário às 19h, local Igreja Primeiro Amor em Cristo, que na rua Juscelino com a rua Santo Antônio, não é? E qual é as pautas? Semana da Cultura Evangélica e o Dia da Bíblia. Intercessamente, Pastor José Marcelino de Almeida, presidente. Então, fica aí o convite para todos os nossos colegas ministros aqui da cidade de Feira Nova. E até mesmo para aqueles que nunca participaram da Semana da Cultura Evangélica e da Bíblia, está convidado sim, está esse ano com a gente. Seja bem-vindo, em nome do Senhor. Certo? Muito bem, o relógio marca 9h59. Diácono Josafá, queremos ouvir as suas últimas palavras aqui do programa e que nós vamos estar, sim, logo mais fazendo a oração da fé.
1: Muito bem, é motivo de muita alegria que nós estamos aqui no programa Voz da Almeja, em Feira Nova, agradecendo a Deus por tudo que Ele faz na nossa vida. Olhais por vós mesmo, e se teu irmão pecar contra ti, arrepende-o. E se ele se arrepender, perdoa-lhe. E se pecar contra ti sete vezes no dia, vier ter contigo, dizendo, arrependo-me, perdoa-lhe. Então, é o primeiro passo que nós devemos aprender, é de perdoar os nossos irmãos. A Bíblia diz que perdoa até os nossos inimigos. Então, quanto mais os nossos irmãos que pecam contra ti, devemos perdoar, porque Deus aceita o perdão e nós seremos felizes. Então, estamos terminando o programa Voz da Almeja aqui na cidade de Feira Nova. Quero deixar um abraço para todos os ouvintes, todos os irmãos evangélicos, todas as pessoas que nos ouvem. Um abraço e que Deus possa lhe abençoar e lhe livrar de toda tempestade que vem sobre a face da terra. Também eu deixo um abraço para Isaac e toda a minha família. Que Deus abençoe e até o próximo sábado, se assim o bom Deus nos permitir.
0: Muito bem, Diácono Josafá, irmão Alexandre, vamos para o BG da oração e já para fazermos o encerramento.

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1: Querido Deus, ó Pai, em nome de Jesus, muito obrigado, Senhor, por essa programação, por mais um dia. Senhor, abençoa grandemente os nossos ouvintes, os pastores da cidade de Feira Nova, que essa união, Pai, seja uma realidade, Pai, na prática, e também, meu Deus, e que a tua palavra diz, Senhor, que isso é bom e agradável. Senhor, leva nós em paz para nossas casas, e em nome de Jesus, agradecemos por tudo, em nome do Senhor. Muito bem, muito obrigado, pastor, aliás, diácono Josafá, irmão Alexandre, os ouvintes. E vamos nos despedir dizendo a paz do Senhor, Feira Nova, Sergipe, Brasil. Fique com Deus e com Ele nós vamos prosseguir a nossa caminhada.

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6: 10 horas e 12 minutos.
7: Não tem jeito, meu compadre. Vambora. Ela vacilou comigo, nós estamos aí, né? Tudo certo.

0: Coração partido!
1: Eu acho que você tem que mandar aquela mensagem. Mas manda o que tá no seu coração. Porque se fosse eu...

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0: teve explicação.
1: Boa noite, Uberlândia! Faz barulho aí, Uberlândia, que eu quero ouvir! Que coisa linda!

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4: 10 horas e 35 minutos.

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3: 10 horas e 47 minutos.

0: coisa linda.
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2: 11 horas e 3 minutos.

0: Simone Mendes, senhoras e senhores!
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2: 11 horas e 5 minutos.
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3: 11 horas e 10 minutos.

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12: 11 horas e 35 minutos.

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0: 11:58.
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5: Meio-dia e 32 minutos.

0: 13 horas e 3 minutos.
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0: 13 horas e 32 minutos.
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0: 13 horas e 32 minutos.
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Segue o meu destino.

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